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1: fim,
0: caninho,
1: resto,
0: toco,
1: pouco,
0: sozinho,
1: caco,
0: vidro,
1: vida,
0: sol,
1: noite,
0: morte,
1: laço,
0: anzol,
1: são as águas de mar, sou fechando o verão, e a promessa de vir.